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dois nós, eu mais um ou mais um ser simplesmente, o eu poético do verdadeiro encontro, nó no plural, nós. Se o nó é na garganta e um de nós aflito, o outro sossegado, erudito, tem o antídoto.

divino labor, buscando o equilíbrio temperante. Dás-me que dou todo o meu ser, todo o meu querer ser, todo ouvido. Havendo ouvido e por seus conteúdos movido, cada indivíduo vai e ver vir ávido dizer.

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4: Bom dia, meu irmão, minha irmã em Cristo. Seja bem-vindo ao programa Christus Vincit da Rádio Educadora Taió FM. Hoje, dia 6 de julho, segunda-feira. E hoje também nós, na igreja, nós comemoramos Santa Maria Goretti, que foi uma camponesa italiana canonizada como mártir da pureza e do perdão. Aos 11 anos, foi brutalmente esfaqueada e, ao resistir uma tentativa de estupro, e antes de falecer no hospital, ela perdoou seu agressor, inspirando sua conversão e tornando-se um símbolo de misericórdia. E que esta, a vida de Santa Goretti, possa ser um exemplo de vida também para cada um de nós. E hoje o evangelho que trago para compartilhar contigo é tirado do capítulo 9 de São Mateus, versículo 18 a 26. Enquanto Jesus estava falando, um chefe aproximou-se, inclinou-se profundamente diante dele e disse: minha filha acaba de morrer, mas vem, impõe tua mão sobre ela e ela viverá. Jesus levantou-se e o seguiu, junto com seus discípulos. Nisto, uma mulher que sofria hemorragia há 12 anos veio por trás dele, tocou a barra do seu manto. Ela pensava consigo: se eu conseguir ao menos tocar no manto dele, ficarei curada. Jesus voltou-se e, ao vê-la, disse: coragem, filha, a tua fé te salvou. E a mulher ficou curada a partir daquele instante. Chegando à casa do chefe, Jesus viu os tocadores de flauta e a multidão alvoroçada e disse: retirai-vos, porque a menina não morreu, mas está dormindo. E começaram a caçoar dele. Quando a multidão foi afastada, Jesus entrou, tomou a menina pela mão e ela se levantou. Essa notícia espalhou-se por toda aquela região. Palavra da salvação. Jesus, no evangelho de hoje, dá vida a uma menina, a ressuscita, e por outro lado também cura uma mulher. A menina foi a pedido de um pai que acreditava em Jesus. Ele provavelmente escutou a fama de Jesus, ouviu sobre Jesus, quem sabe ouviu alguma mensagem que Jesus também tinha transmitido, e a partir daquele momento passou a acreditar.

diante de uma situação de infortúnio, diante de uma dificuldade que ele encontrou na vida, quando estava perdendo a sua filha, uma menina, uma pequena, e de repente, então ele tem fé, lembra de Jesus e vai ao encontro dele. E diante de uma inclinação profunda, ele faz o seu pedido. Essa inclinação nos faz lembrar também que diante das dificuldades que nós passamos, mas quando nós acreditamos em Deus, colocamos nossa vida em Deus, Ele sempre tem aquela maneira especial para nos ajudar, para nos dar força, colocar sempre a nossa vida muito mais junto com aquela dele. E por isso, aquele pai recebe algo do pedido, recebe aquilo que ele tinha pedido de Jesus. E Jesus vai ao encontro dele, vai à casa dele, simplesmente para salvar aquela menina. É claro, as pessoas que tinham visto a menina morrer e viram que a menina já estava morta, quando Jesus disse que ela não tinha morrido, que era uma maneira de, como dizer, as pessoas não se preocuparem. Então, naquele momento, caçoaram até dele. Jesus afastou a todos e simplesmente tomou a mão daquela menina. E ela se levantou, deu nova vida. A presença de Jesus, o toque de Jesus, faz com que uma menina receba de volta a sua vida, aquela vida que ela tinha perdido. Então nós vamos lembrar que também é nesse mesmo caminho uma mulher que também provavelmente ouviu alguma mensagem de Jesus, também se aproxima. Ela tem talvez vergonha, talvez medo de pedir diretamente a Jesus para que a curasse. Mas a fé dela simplesmente acontece pelo toque. Se eu tocar, ela pensou, se eu tocar a veste de Jesus, apenas tocar o manto, eu acredito que eu serei curada. E foi o que realmente aconteceu. Ela foi curada. Assim também, dentro das nossas capacidades, dentro do nosso dia a dia, Deus sempre nos cura. Mas é preciso que nós tenhamos fé, assim como o pai, assim como uma mulher necessitada. Jesus olha com amor, simplesmente para salvar aquelas pessoas. Então vamos pedir neste dia que Deus possa também nos ajudar a aumentar sempre a nossa fé, não ter coragem de ser aquele pai que pede, não ter vergonha de acreditar, de se aproximar de Jesus e, quem sabe, somente tocar-lhe o manto. Por isso, nós, como mensagem, nós podemos lembrar que em Jesus Cristo está a nossa verdadeira cura, nossa verdadeira salvação. Só Ele pode trazer para a nossa vida a saúde, o conforto e a segurança. E é claro, a verdadeira vida. Por isso, que o bom Deus, aquele Todo-Poderoso, Ele vos abençoe, ilumine, proteja e guarde neste dia. Em nome do Pai, e do Filho, e do Espírito Santo. Amém.

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1: Bom dia, sou pastor Mauro Sverling, da Igreja Evangélica de Confissão Luterana no Brasil, e capelão do Hospital e Maternidade Dona Lisete de Taió. Estou chegando para mais uma palavra de fé e esperança. No Salmo 128, verso 2, o salmista diz: do trabalho das tuas mãos comerás, feliz serás e tudo te irá bem. Amado ouvinte, conta-se que Renoir, o grande pintor francês, estava sofrendo de reumatismo. As dores eram intensas e terríveis. Seu rosto cobria-se de suor, mas ele aguentava a dor e continuava firme em seu trabalho. Apesar de seu grande sofrimento, pintou obras-primas de rara beleza. Nada o impedia de colocar na sua arte o que estava em seu coração e em sua mente. Um dia, um amigo, cansado de vê-lo sofrer, perguntou-lhe: por que você não desiste de pintar? Por que teme em torturar-se a si mesmo? Ao que Renoir respondeu: a dor passa.

0: mas a beleza permanece. Outra história parecida é de um artista grego que, de forma bem concentrada, fazia sua pintura, quando um curioso que observava chamou-lhe a atenção dizendo: "Você não deveria perder tempo precioso em detalhes que nem seriam vistos ou percebidos pelo público." A resposta veio pronta: "Eu pinto para a eternidade." Amado ouvinte, o que dá sentido à vida é saber que vivemos para a eternidade. Não é sem razão que o autor de Eclesiastes escreve em Eclesiastes 3, verso 11: "Deus pôs a eternidade no coração do ser humano." A cada dia precisamos tomar consciência dessa verdade irrefutável. Amado, nossa vida não se resume a esse mundo. Nossas obras, nossos sacrifícios não são um desperdício. Tudo o que fazemos deve ser feito com toda a nossa força e vigor. Os problemas um dia irão passar. Não podemos desistir ou desanimar. Devemos prosseguir, vencer as barreiras, pois nós estamos construindo algo para a eternidade. Salomão faz a seguinte pergunta em Eclesiastes 3:9: "Que proveito tem o trabalhador naquilo que se fadiga?" A resposta do próprio Salomão é que tudo depende do lugar que Deus ocupa na nossa vida. Sem Deus, não existe proveito nos diversos trabalhos e atividades. Em Eclesiastes capítulo 3, verso 13, ele diz: "É dom de Deus que possa o ser humano comer, beber e desfrutar o bem de todo o seu trabalho. Mas quem teme a Deus desfruta da alegria de suas obras e continuará desfrutando da presença de Deus na eternidade. Sei que tudo quanto Deus faz durará eternamente. Nada se lhe pode acrescentar e nada lhe tirar. E isso faz Deus para que os homens temam diante dele." Eclesiastes 3, verso 14. Portanto, meu amado ouvinte, viver é uma arte que nos leva para a eternidade. Então, faça seu melhor. Não importa o preço que irás pagar, cada lágrima, cada dor, cada gota de seu suor vale o seu preço. Pense nisso e tenha um bom dia hoje. Amém.
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4: Você sabe como funciona o Sistema CNA, FAESC, Senar, Sindicatos Rurais? 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
1: Estimados ouvintes do programa, 5 minutos com Jesus. Bom dia. O bom perfume de Jesus. A reflexão de hoje está baseada na segunda carta de Paulo aos Coríntios, capítulo 2, versículo 14. Com um perfume que se espalha por todos os lugares, somos usados por Deus para que Cristo seja conhecido por todas as pessoas. Desfrutar de um jardim e poder cultivar flores em casa é um verdadeiro privilégio, além de contemplar a beleza da criação divina com sua diversidade de formatos e desenhos. Os perfumes são um encanto à parte. O aroma adocicado e delicado da flor de um jasmim é capaz de nos transportar instantaneamente para lembranças afetivas, como o jardim dos avós, por exemplo, evocando sentimentos de nostalgia e ternura que perduram ao longo do tempo. Provavelmente você também possui memórias semelhantes, não apenas relacionadas aos aromas das flores e plantas, mas também a determinadas comidas e ambientes. Essas lembranças têm o poder de nos fazer recordar pessoas que deixaram uma marca profunda em nossa vida, seja de forma positiva ou negativa. Deus nos criou para marcarmos positivamente a vida de outras pessoas. Quando vivemos uma relação de fé e confiança em Deus, Ele nos dá um aroma diferenciado, a ponto de sermos declarados como sendo o bom perfume de Cristo. A Bíblia nos ensina como um perfume que se espalha por todos os lugares, somos usados por Deus para que Cristo seja conhecido por todas as pessoas. Somos como um jasmim perfumado, pois o Rei e Salvador Jesus Cristo reina em nossa vida. Em qualquer lugar que estejamos, seja em casa, no trabalho ou em outros ambientes, somos instrumentos nas mãos de Deus para abençoar a vida de outras pessoas. Oremos. Querido Jesus, obrigado por teu perfume sublime, a tua vitória na cruz que me concede perdão, vida e paz. Ajuda-me a crer em ti e a viver como um bom perfume. Em teu nome, amém. Estimados ouvintes, voltaremos amanhã, neste mesmo horário, com o programa 5 Minutos com Jesus. Desejamos a todos um início de semana ricamente abençoado por Deus.
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1: Olá, muito bom dia. Está no ar o Jornal da Educadora desta segunda-feira, hoje dia 6 de julho de 2026. Na edição de hoje, você acompanha as notícias da nossa região, o comentário de Alexandre Garcia, as informações da previsão do tempo e também do plantão policial. Notícias que são destaques nessa edição: ordem de serviço é assinada e pavimentação da Estrada Geral Rio da Anta começa a sair do papel em Santa Terezinha. Prefeita de Santa Terezinha entrega equipamentos à Associação de Agricultores de Blei Pombas. Ordem de serviço para a pavimentação da Estrada Geral Rio Verde também é assinada em Rio do Campo. Mirim Doce terá novo portal turístico. Rio do Oeste realiza entrega de implementos agrícolas para fortalecer o setor rural. Bairros de Rio do Sul recebem reuniões sobre preparação para enchentes. Hospital Regional Alto Vale inicia a preparação do terreno para a construção da unidade de radioterapia. Essas e outras informações a partir de agora, aqui no Jornal da Educadora. Edição e apresentação, Emerson Lima. 7:31 e nós abrimos a edição de hoje com informações do esporte.
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Brasil é eliminado da Copa pela Noruega e chega a maior jejum sem títulos. A caminhada da seleção brasileira na Copa do Mundo 2026 chegou ao fim neste domingo, em duelo válido pelas oitavas de final disputado em East Rutherford, nos Estados Unidos. O Brasil foi derrotado por 2-1 pela Noruega e deu adeus ao sonho de conquistar o tão esperado hexacampeonato mundial. O grande destaque da partida foi o atacante Erling Haaland, autor dos dois gols da equipe europeia. Pelo lado brasileiro, Neymar marcou de pênalti já nos acréscimos, mas não conseguiu evitar a eliminação. O confronto foi marcado pelo equilíbrio durante a primeira etapa. No segundo tempo, a seleção brasileira voltou mais ofensiva, pressionando a defesa adversária e criando boas oportunidades para abrir o placar. No entanto, a equipe encontrou dificuldades para superar a sólida marcação da Noruega e as defesas decisivas do goleiro Nyland. A eficiência, porém, esteve do lado dos noruegueses. Aos 34 minutos da etapa final, Haaland aproveitou uma oportunidade dentro da área para vencer a defesa brasileira e abrir o marcador. Já aos 44 minutos, o atacante voltou a balançar as redes, ampliando a vantagem e praticamente garantindo a classificação da Noruega para as quartas de final. Nos acréscimos, o Brasil ainda conseguiu diminuir o placar. Neymar converteu uma cobrança de pênalti e marcou o único gol da seleção na partida, mas o tempo restante foi insuficiente para buscar o empate. A Noruega administrou a vantagem até o apito final e confirmou a histórica vitória por 2-1. A eliminação representa um duro golpe para a seleção brasileira e entra para a história como um dos resultados mais decepcionantes da equipe em mundiais. O Brasil não era eliminado nas oitavas de final desde a Copa do Mundo de 1990, quando caiu diante da Argentina na Itália. Desde então, a equipe sempre havia alcançado, no mínimo, as quartas de final. Com a derrota, a campanha brasileira na Copa do Mundo passa a ser a pior da seleção em 36 anos, encerrando precocemente a busca pelo sexto título mundial e frustrando as expectativas dos torcedores. Já a Noruega avança às quartas de final, embalada pela atuação decisiva de Haaland, e agora vai enfrentar a Inglaterra. Seguindo com notícias aqui da nossa região. Ordem de serviço é assinada e pavimentação da Estrada Geral Rio da Anta começa a sair do papel em Santa Terezinha. Uma obra guardada há muitos anos pela população de Santa Terezinha começou, enfim, a avançar de forma concreta na última sexta-feira. Foi assinada a ordem de serviço para o primeiro trecho de pavimentação de 6 quilômetros que vai ligar a sede do município à comunidade de Rio da Anta, marcando um passo importante para a estrutura e o desenvolvimento da região. A assinatura ocorreu no gabinete da prefeita Valquíria e reuniu membros do governo municipal, vereadores e lideranças locais. A empresa vencedora do processo licitatório e responsável pela execução da obra é a LZK. Prefeita de Santa Terezinha entrega equipamentos à Associação de Agricultores de Blay Pombas. A prefeita de Santa Terezinha, Valquíria Schwartz, realizou também na sexta a entrega de importantes equipamentos agrícolas à Associação de Agricultores da Comunidade de Blay Pombas, em mais uma ação voltada ao fortalecimento da agricultura familiar e ao apoio aos produtores rurais do município. Entre os equipamentos entregues está uma ensiladeira adquirida com recursos federais e os implementos devem contribuir diretamente para melhorar as condições de trabalho no campo, ampliando a estrutura da associação e oferecendo mais suporte aos agricultores da comunidade. Ordem de serviço para a pavimentação da Estrada Geral Rio Verde é assinada em Rio do Campo. Foi realizada na última quarta-feira a cerimônia de assinatura da ordem de serviço para a pavimentação asfáltica da Estrada Geral Rio Verde, em Rio do Campo. A obra representa um importante investimento na infraestrutura e promete trazer melhorias para a mobilidade, segurança e desenvolvimento da região. A pavimentação contempla um trecho considerado estratégico para o deslocamento diário de moradores, produtores rurais, trabalhadores e demais usuários da via, facilitando o tráfego e proporcionando melhores condições de circulação. O investimento total ultrapassa R$5 milhões e será viabilizado por meio do programa Estrada Boa Rural. Mirindoce terá novo portal turístico. O município de Mirindoce contará com um novo portal turístico que será construído às margens da SC-110, na saída para o município de Pouso Redondo. A iniciativa busca fortalecer

0: fortalecer a identidade local, valorizar o potencial turístico da cidade e ampliar a recepção dos visitantes. O investimento total previsto para esta obra será de R$ 604.096,27. Do valor, R$ 481.104 são provenientes de recursos federais, enquanto R$ 122.992,27 correspondem à contrapartida do município. Rio do Oeste realiza entrega de implementos agrícolas para fortalecer o setor rural. Agricultores de Rio do Oeste foram beneficiados com a entrega de novos equipamentos agrícolas em uma ação voltada ao fortalecimento do setor rural e ao incentivo à agricultura familiar no município. A iniciativa contou com recursos viabilizados pelos vereadores Ayrton Kielkamp e Paulo Spengler, além da parceria com o governo do estado. Os equipamentos entregues irão atender diferentes associações e comunidades do interior. Por meio do vereador Paulo, foram entregues 3 rolos faca, 2 equipamentos foram destinados à Associação de Desenvolvimento da Microbacia Ribeirão Sumidor, beneficiando diretamente as comunidades de Antagorda, Ribeirão Franzói e Serra Boa Vista. O 3º rolo faca foi encaminhado para a Associação de Desenvolvimento da Microbacia da Toca, atendendo a comunidade de Santa Luzia. Já por intermédio do vereador Ayrton, foram entregues 1 grade niveladora e 1 ensiladeira à Associação dos Agricultores de Alto Café e Serra Borboleta. Os equipamentos irão beneficiar as comunidades de Alto Café, Ribeirão Café e Serra Borboleta. Além disso, uma rotativa viabilizada pelo governo do estado também foi entregue à Associação de Desenvolvimento da Microbacia da Toca, contemplando as comunidades de Toca 1 e Nova Esperança. O Hospital Regional Alto Vale inicia a preparação do terreno para a construção da unidade de radioterapia. O Hospital Regional Alto Vale, administrado pela FUSAV, deu início às primeiras movimentações para a implantação da futura unidade de radioterapia. As máquinas já trabalham na preparação do terreno localizado no antigo espaço do Verdão, nas proximidades da rua Tuiuti, em Rio do Sul, marcando o começo de uma obra mais aguardada para assistência oncológica da nossa região. Na etapa inicial, serviços são voltados à adequação da área para receber a construção do complexo que abrigará um novo serviço. Bairros de Rio do Sul recebem reuniões sobre preparação para enchentes. A Prefeitura de Rio do Sul iniciou nesse mês de julho uma série de reuniões comunitárias em diferentes bairros do município para orientar a população sobre o funcionamento dos abrigos durante enchentes e reforçar as ações de preparação para situações de emergência. A iniciativa é promovida pela Secretaria de Assistência e Desenvolvimento Social em parceria com a Defesa Civil e integra o conjunto de medidas de prevenção e fortalecimento de resposta comunitária diante de eventos climáticos extremos. A primeira reunião aconteceu no último sábado no Salão da Capela Santo Antônio, no bairro Taboão. Os encontros são voltados aos moradores das comunidades e têm como objetivo apresentar estrutura de acolhimento organizada pelo município, esclarecer dúvidas sobre acesso aos abrigos e orientar a população sobre os procedimentos adotados antes, durante e após uma eventual inundação. Lá no portal Educadora você acompanha o cronograma completo das reuniões, lembrando que a próxima reunião acontece hoje, segunda-feira, às 19 horas, no centro, envolvendo, aliás, os bairros Centro e Jardim América, e acontece no Núcleo de Práticas Jurídicas, na sala 201 da Unidade. Dupla é condenada a 61 anos por morte de homem em situação de rua em Curitibanos. E nos traz os detalhes é Marcelo Fernandes. Marcelo, bom dia.
1: Bom dia, Emerson Lima. Bom dia, ouvintes da Educadora. Após mais de 20 horas de sessão, o Tribunal do Júri da Comarca de Curitibanos condenou 2 réus apenas em regime fechado pela morte de um homem em situação de rua. O homicídio fazia parte de um plano para simular a morte de um dos envolvidos e criar uma falsa narrativa sobre seu desaparecimento. Além da condenação pelos crimes, eles terão que pagar indenização moral de R$ 110.000 aos herdeiros da vítima. Os fatos ocorreram em fevereiro de 2025 em São Cristóvão do Sul. De acordo com a denúncia, os condenados atraíram a vítima, um homem em situação de vulnerabilidade, para uma área rural sob pretexto de oferecer ajuda. O objetivo era matá-lo e utilizar o corpo para simular a morte de um dos envolvidos, numa tentativa de enganar familiares e autoridades. Os réus montaram uma série de provas falsas.

para tentar convencer de que um deles havia sido sequestrado, torturado e morto. A sessão teve início às 10 horas da manhã do último dia 1º de julho e foi interrompida por volta da meia-noite. Os trabalhos foram retomados às 8:30 da manhã do dia 2 e encerrados próximo às 4 da tarde. Familiares da vítima e dos réus, estudantes e moradores da região.

0: para além de Santa Catarina e mobilizou forças de segurança durante as investigações. Este foi um dos casos de maior repercussão julgados em sessões do Tribunal do Júri na comarca de Curitibanos.
1: É isto então, Emerson. Do Tribunal de Justiça de Santa Catarina, em Florianópolis, Marcelo Fernandes, para o Jornal da Educadora.
2: IBGE prepara primeiro censo nacional da população em situação de rua. Quem nos traz os detalhes é Carol Denardi.
3: O Instituto Brasileiro de Geografia e Estatística prepara o primeiro censo nacional da população em situação de rua no país. Para ajustar a operação, Florianópolis foi escolhida como a capital da região sul para a primeira prova piloto. O superintendente do IBGE em Santa Catarina, Roberto Gomes, explica os fatores técnicos da escolha.
4: É uma série de fatores técnicos que fizeram com que nós escolhêssemos Florianópolis. É uma capital insular, ela tem uma característica bastante importante de sazonalidade. A gente tem uma vinda muito grande de estrangeiros. Santa Catarina foi o estado que mais recebeu pessoas de outros estados. Foram mais de 500.000 de pessoas vieram morar em Santa Catarina só no período de 2017 até 2022, portanto 5 anos antes do censo. Então uma série de fatores técnicos fizeram com que nós escolhêssemos aqui no sul o município de Florianópolis.
3: O objetivo central do levantamento é tirar esse grupo da invisibilidade.
4: Primeira vez, é uma iniciativa inédita. É importante dizer que a prova piloto vai ser agora a partir do dia 31 de agosto e se estende por 5 dias até o dia 4 de setembro. O censo de população de rua em si vai ser feito lá em julho de 2028 e é fundamental que a gente identifique essa população, porque embora no censo demográfico de 2022 nós tenhamos ampliado bastante o conceito de domicílio, que a gente chamou de domicílio improvisado, então algumas dessas pessoas já foram contabilizadas, mas uma parcela importante dessa população ainda segue invisível para as políticas públicas. Então, retratar essa população é fundamental para que a gente trace e desenvolva políticas públicas que sejam o mais assertivas possíveis, que sejam mais adequadas à realidade que a gente vai encontrar nas ruas.
3: Mapear a população de rua é um desafio logístico complexo, sem um endereço fixo. Por isso, a estratégia do Instituto aposta em parcerias locais e movimentos sociais. O diretor nacional de pesquisa do IBGE, Gustavo Junger, detalha como as equipes vão a campo.
5: Existem desafios substanciais quando comparado a um censo de população e habitação com a unidade de coleta no domicílio. A parceria entre o IBGE, prefeituras e os movimentos sociais então, é fundamental para olhar o território, entender quais são os espaços de ocupação de presença dessas pessoas em situação de rua e também, junto com as equipes, né, das prefeituras e dos pontos focais dos movimentos sociais, abordar essas pessoas e trazer as informações mais fiéis e de qualidade para o nosso censo.
3: Para este censo do IBGE, será considerada em situação de rua a pessoa que dormiu ao menos uma noite na rua ou em abrigos nos últimos 7 dias, mapeando também a origem e a trajetória desse público. De Florianópolis, da Rede de Notícias Acaerte, Carol Denardi.
2: Santa Catarina cria central de informações para atender imigrantes venezuelanos após terremoto. As informações com Vanessa Carini.
6: A Secretaria de Estado da Assistência Social, Mulher e Família criou uma central de informações para atender imigrantes venezuelanos que vivem em Santa Catarina após o terremoto registrado na Venezuela. A diretora de Direitos Humanos da pasta, Sabrina Mores, explica como funciona o serviço e de que forma os atendimentos são realizados.
7: Essa central é uma central de atendimento, ela tem um horário de funcionamento das 10 horas da manhã até as 19, de segunda a sexta-feira. Telefone, além dele ser telefone, né, contato para telefone, ele também é número de WhatsApp, onde as pessoas podem trocar informações escritas, inclusive. E através do acionamento dessa central, desse contato telefônico, as pessoas podem passar informações, né, dos seus familiares, amigos, pessoas que estão sem contato, que residem ainda na Venezuela, para nós fazermos essa interlocução através da assistência social do Itamaraty e também da Cruz Vermelha na Venezuela. Telefone

0: É o 48 3664 0606. Nós temos disponível uma assistente social, né, uma técnica que faz toda a questão do acolhimento dessa pessoa que está ligando, faz anotação dos dados, né, de endereço, nome, endereço, município de residência, nome, endereço e contato telefônico das pessoas às quais essa pessoa está buscando informações, né, para a gente conseguir ter essa troca mais segura possível para repassar para as famílias que estão aqui em Santa Catarina buscando informações.
1: Além da busca por informações sobre familiares e amigos, a procura por orientações para o envio de doações também aumentou nos últimos dias. Sabrina destaca quais são as principais demandas recebidas pela central.
0: As informações que estão chegando, né, estão sendo demandadas para a gente são as mais diversas possíveis. Muitos em relação à busca de pessoas que estão sem notícias, estão tentando contato telefônico, não conseguem, e estão sem saber o paradeiro, né, se está hospitalizado, se não está hospitalizado. Então, essa é uma demanda que é bastante grande. Porém, vem crescendo muito mais a procura por saber orientações para encaminhamento de doações, as mais diversas possíveis, né, roupas, alimentos, insumos médicos, os mais diversos possíveis. Então, a gente está organizando essas informações ainda para ver se existe uma possível articulação do governo do estado com o governo federal para encaminhamento, então, desses donativos à Venezuela para essas pessoas que foram afetadas, né, atingidas pelo terremoto.
1: De Florianópolis para a Rede de Notícias Acaerte, Vanessa Carini.
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3: Nesta segunda-feira, a formação e deslocamento de uma nova frente fria cria condições para a volta da chuva em Santa Catarina. O tempo começa a se formar de forma isolada nas áreas de divisa com o Paraná ainda no final desta manhã e avança para as demais regiões ao longo do dia. O risco é baixo a moderado para ocorrências ligadas aos temporais. O dia inicia com temperaturas variando entre 5 e 8 graus nas áreas da serra e entre 11 e 14 nas demais áreas. À tarde, devido às chuvas, as máximas não sobem tanto, ficando por volta dos 20 graus no litoral e variando de 10 a 14 nas demais regiões do estado. A terça-feira já inicia com chuva remanescente da frente fria que se formou no dia de hoje. Contudo, o sistema se afasta para o alto mar nas primeiras horas da manhã. Na quarta, devido ao avanço do vento sul, o dia será de tempo firme e céu claro. Aqui no Alto Vale, nós seguimos com condição para chuva nesta segunda-feira, com mínima de 9 e máxima de 14 graus. Amanhã, mínima de 4 e máxima de 16. O tempo melhora na nossa região e o sol prevalece a partir de quarta-feira nos demais dias da semana também. Porém, as temperaturas caem na nossa região, com mínima de 2 graus na quarta-feira e máxima de 22 na sexta. Comentário de Alexandre Garcia, na sequência Plantão Policial.
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5: Bom dia, Emerson Lima. Bom dia, ouvintes do Jornal da Educadora. A Noruega reduziu para mais da metade do número de apostadores, essas tais apostas eletrônicas, para menos da metade o número de apostas e o número de apostadores, porque a Noruega sentiu que essas apostas estavam prejudicando as famílias. Aqui no Brasil eu tenho visto as tragédias, os suicídios de pessoas que se endividaram em milhões, ganhando salários de 5, 10, 8, até menos do que isso, e sem poder pagar. Famílias atingidas por essa praga das tais bets. Eu não sei porque que chamam em inglês, porque deve ser a empresa americana que explora isso. O PT ingenuamente fez um levantamento para ver quantos projetos de lei os parlamentares do partido apresentaram no Congresso sobre bets. Deu 28. Espero que seja assim. Fica suspensa a bets. Não existe mais. Vamos eliminar, né? É a única saída. Tem coisas assim que as pessoas embarcam sem saber. Por

0: exemplo, embarcar num ônibus e não usar o cinto de segurança. No mesmo Ceará, onde aquela equipe de basquete, o ônibus capotou, ficou inteirinho o ônibus, mas as pessoas estavam soltas lá dentro. Teve aí uns 30 feridos, 23, não, teve 30 feridos, sim, e 7 mortos, jovens. Lá em junho, dia 15, agora de novo, a mesma coisa. Agora foram peregrinos na estrada estadual 456, no município de Canindé. 2 mortos, 23 feridos, alguns feridos graves. Eu olhei o ônibus tombou fora da estrada, está inteiro. Bastava fechar o cinto de segurança e recomendar que os outros façam isso também, porque o corpo girando lá dentro vai ferir alguém que está com cinto de segurança e protegido, só que não está protegido de uma cabeçada, de um corpo que vai quebra o pescoço do outro que está. Tem que ter cinto de segurança para todos e todos usarem, senão o ônibus não sai. Meu Deus, é tão óbvio. Eu uso cinto de segurança desde 1967. Pode procurar aí. Não, não era obrigatório. Não estava na lei brasileira. Mas é obrigatório para mim proteger minha vida. Eu comprei o cinto importado, que não tinha cinto no Brasil, e mandei instalar no meu carro. Bom, vocês viram na Bahia 9 advogados presos, porque entravam no presídio para falar com os chefes das organizações criminosas, para levar e trazer instruções para a organização criminosa, para as organizações criminosas. Foram presos 9. Já tinha um preso lá, mas foi na pista desse único preso. É uma ação que já tem 2 anos, uso de advogados. Tem gente que leva celular, leva bateria de celular, mas tem gente que traz as ordens das chefias que estão presas. Foi uma operação duas faces, se não me engano, que é o advogado que é defensor, mas também é participante da organização criminosa, pela Polícia Civil da Bahia. Interessante que a polícia brasileira está começando a agir, né? Depois parece que vem ordem do governador, do presidente da república: olha, vamos mostrar para o Trump que ele não precisa se preocupar, né? Aí tem o Shimada, né? Esse Shimada, eu estava vendo aqui, né? Ele foi preso em 2023, flagrado nos Estados Unidos, o Vitor Shimada, né? Com 73 empresas, ele lavou 10 bilhões do tráfico lá nos Estados Unidos. Está lá o PCC, Comando Vermelho, estão lá nos Estados Unidos. Aí os americanos avisaram o Brasil. Ele foi preso em 2024 no Brasil, mas foi solto no ano seguinte. Que beleza. Só ficam presos manifestantes políticos. Isso é crime grave. Manifestação política no Brasil. Crime de pensamento, crime de opinião. E aí alguém avisou, porque ele fugiu. Saiu a foto dele lá nos Estados Unidos. Saiu aqui também. E ele fugiu. Só pegaram a secretária dele. Lá nos Estados Unidos foram 30 milhões de dólares. Aqui estão falando em 10 bilhões do tráfico. Operação Exchange. É o Brasil com criminoso em toda parte, né? O ex-relator da CPI do INSS declarou ontem que uma senadora recebeu 7 milhões. Estão aí falando também de 700 mil, parece, para uma ministra do Superior Tribunal Militar. Meu Deus. Esse país. Isso sem falar do Supremo, né? Tudo muito na cara, parece que perdendo a vergonha, fazem isso na cara da gente. De Brasília para o Jornal da Educadora, Alexandre Garcia.
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3: Informações da Polícia e do Corpo de Bombeiros aqui no Jornal da Educadora. Grave acidente deixa 4 feridos na BR-470 em Agronômica. Um grave acidente de trânsito mobilizou equipes do Corpo de Bombeiros Militar de Rio do Sul e de Trombudo Central na madrugada de ontem na BR-470, na localidade de Mosquito, em Agronômica. A ocorrência foi registrada por volta das 4h15 e envolveu 3 veículos. 4 pessoas ficaram feridas, entre elas uma criança de 9 anos que precisou ser desencarcerada após ficar presa sob um dos bancos de uma van. Ao chegarem no local, os bombeiros constataram que a colisão envolvia uma caminhonete Chevrolet D10, uma van Fiat Ducato e uma Ford Ranger branca. No primeiro veículo,

veículo, a D10, o condutor foi encontrado ejetado do veículo em uma ribanceira às margens da rodovia. A vítima estava inconsciente e apresentava múltiplos traumas. Após receber atendimento pré-hospitalar no local, foi encaminhada em estado grave ao pronto-socorro do Hospital Regional Alto Vale, em Rio do Sul. A segunda parte da ocorrência envolveu uma van Ducato que transportava 3 ocupantes. Após a colisão, o veículo saiu da pista, tombou e bateu contra uma árvore, permanecendo lateralizado. O motorista, de 40 anos, foi encontrado consciente e orientado no interior da van. Ele apresentava uma fratura exposta no joelho esquerdo, além de diversas escoriações pelo corpo. Após ser imobilizado pelas equipes de resgate, também foi conduzido ao hospital regional. A criança de 9 anos ficou presa sob um dos bancos traseiros da van. Para realizar o resgate, os bombeiros utilizaram ferramentas elétricas para o desencarceramento e a retirada da vítima. O menino estava consciente e orientado, mas sofreu uma fratura fechada no fêmur e diversas escoriações. Após atendimento no local, ele também foi encaminhado ao hospital. A terceira ocupante da van, uma mulher de 25 anos, ficou presa sob o veículo lateralizado. O resgate exigiu o uso do guincho, calços e ferramentas elétricas para levantar a van e retirar a vítima com segurança. Depois dos primeiros atendimentos, ela foi encaminhada ao hospital por uma equipe do SAMU. O terceiro veículo envolvido, a Ranger, que permaneceu sobre a pista após a colisão e, de acordo com os bombeiros, o condutor não foi localizado, pois ele deixou o local antes da chegada das equipes de socorro, não sendo possível sua identificação. Após o atendimento às vítimas e remoção dos veículos e limpeza da pista, a ocorrência ficou sob responsabilidade da Polícia Rodoviária Federal. Veículo colide contra poste em Rio do Sul. Um acidente de trânsito mobilizou equipes do Corpo de Bombeiros Militar na noite de sábado na rua Rui Barbosa, no bairro Sumaré, em Rio do Sul. A ocorrência foi registrada por volta das 20h55 e envolveu um automóvel que colidiu contra um poste. Quando os bombeiros chegaram ao local, encontraram um jovem de 24 anos que se identificou como passageiro do veículo. Ele estava sentado na calçada às margens da via, consciente e orientado, apresentando um ferimento cortante no rosto e relatando dores pelo corpo. Após receber os primeiros atendimentos no local, a vítima foi encaminhada ao pronto-socorro do Hospital Regional Alto Vale para avaliação médica. Segundo o relato do passageiro aos bombeiros, o veículo era conduzido por uma mulher que deixou o local antes da chegada das equipes. As circunstâncias que levaram à colisão ainda não foram informadas. Colisão entre veículos na BR-470 deixa a jovem ferida em Rio do Sul. Uma colisão entre dois veículos mobilizou equipes do Corpo de Bombeiros Militar na manhã de ontem, na BR-470, no bairro Itopava, em Rio do Sul. O acidente foi registrado por volta das 10h40 e envolveu um Renault Clio e um Ford EcoSport. No Renault Clio, o condutor, um idoso de 60 anos, foi encontrado sentado no interior do veículo. Ele apresentava sinais vitais estáveis e estava bastante nervoso, mas recusou encaminhamento ao pronto-socorro após a avaliação da equipe de resgate. Já na EcoSport, a motorista, uma mulher de 45 anos, estava caminhando às margens da rodovia e não sofreu ferimentos. A passageira do banco dianteiro, uma jovem de 20 anos, foi encontrada sentada ao lado da via, consciente, orientada e com sinais vitais estáveis. Ela relatava fortes dores no punho direito, recebeu atendimento no local e foi encaminhada ao pronto-socorro do Hospital Regional Alto Vale para avaliação médica. Bombeiros atendem vítima de atropelamento em Presidente Getúlio. Os bombeiros voluntários de Presidente Getúlio foram acionados por volta das 4h45 de ontem para atender uma ocorrência de atropelamento na rua Abel Ceola, no bairro Rio Ferro. Ao chegar ao local, a equipe constatou que a vítima já estava sendo atendida pelo SAMU. Os bombeiros prestaram atendimento, apoio à equipe durante o atendimento pré-hospitalar. Segundo informações repassadas pelo SAMU, a vítima apresentava suspeita de fraturas na região do tornozelo e também no fêmur. Após os procedimentos de atendimento, ela foi encaminhada ao hospital para avaliação médica. Ainda conforme informações, o condutor do veículo envolvido no atropelamento deixou o local antes da chegada das equipes de socorro. 4 pessoas ficam feridas após acidente na BR-470 em Londras. O acidente envolvendo 2 automóveis e uma motocicleta mobilizou diversas equipes de resgate da manhã de ontem na BR-470, no bairro Salto Pilão, em Londras. A colisão foi registrada por volta das 10h40 e deixou 4 pessoas feridas, entre elas uma criança de apenas 2 anos de idade. De acordo com informações das equipes de socorro, o primeiro veículo envolvido transportava 2 pessoas. O motorista, de 38 anos, recusou atendimento, afirmando que não apresentava ferimentos. Já a passageira, de 36 anos, sofreu lesões leves e foi encaminhada ao hospital para avaliação médica. No segundo automóvel estavam 4 ocupantes. O condutor, de 36 anos, e uma passageira, de 39, recusaram atendimento. Uma criança de 6 anos também não precisou de atendimento, conforme decisão do responsável.

0: No entanto, uma criança de apenas 2 anos sofreu ferimentos leves e foi levada ao hospital. A motocicleta era ocupada por um homem de 32 anos e uma mulher de 34. Ambos sofreram ferimentos de gravidade média e foram socorridos pelas equipes de emergência, sendo encaminhados ao hospital para atendimento médico. 8:02, esse foi o Jornal da Educadora desta segunda-feira, que fica por aqui. Lembrando que você acompanha essas e outras informações durante a nossa programação e também lá no portal educadora.com. Um forte abraço para você, uma excelente semana e até qualquer momento aqui na programação da Rádio Educadora.
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8h11. Muito bom dia pra você. Hoje, manhã de segunda-feira, dia 6 de julho de 2026. Iniciamos juntos mais uma edição do nosso Bom Dia Outro Vale. Muita música, notícia, informação e a sua participação valendo 92459200. Agora sim, estamos aqui ao vivo, nosso educador, nossa equipe técnica hoje trabalhando. Lembrando que hoje já poderá acontecer alguns picos, né? Algumas quedas aí na nossa programação. A nossa equipe de transmissão já está com toda

0: os seus técnicos lá no nosso parque de transmissão, realizando melhorias para com certeza trazer para você o melhor sinal. Então fique sintonizado e claro, a gente pede aí o seu carinho, a sua atenção, que com toda certeza em minutos, em muito breve aí, teremos uma qualidade 100% de sinal para você, tá bom? 8h12 está no ar, o Bom Dia Tovale.
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2: Bom dia. Não pense em incompetência. Raciocine assim. Os pensamentos querem ser realidade. Toda edificação humana, cultura e refinamento do espírito provém da ação do pensamento. Assim, se eu pensar, mesmo que ligeiramente, em pobreza, desânimo ou doença, esse pensar buscará avidamente tornar-se concreto. Ocorre o mesmo com os de prosperidade, ânimo e competência. Manterei, assim, fortes pensamentos de prosperidade, beleza, saúde, para que se concretizem. Afastarei os que deprimem e adoecem. Vibrarei com a vida. Valorizarei a paz e otimismo. O otimismo é uma fonte de vida abundante.

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1: Já já estamos de volta.
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5: Atenção, moradores de Taió. 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
9: De volta no Bom Dia Tu Vale, trazendo para você mais um bloco, nosso primeiro de hoje, horóscopo do dia, Mabel. Bom dia.
10: Bom dia, Liceu e ouvintes da Rádio Educadora. Vamos falar do horóscopo desta manhã de segunda-feira, hoje dia 6 de julho, Áries. Ver o copo meio cheio em vez de meio vazio é uma filosofia de vida simplista, certamente, mas que está comprovada há muito tempo. Nesse momento, convida a pensar antes de se expressar, apesar de suas palavras e suas ações. Excelente momento para descobrir a comunicação não violenta. Touro, suas intuições serão excelentes e você poderá adivinhar facilmente o que não sabe. Por sorte, é provável que durante esse trânsito você encontre pessoas devido ao acesso, mas que lhe trarão uma vantagem, principalmente em sua carreira ou mais simplesmente em sua vida social habitual. Gêmeos. Esse momento trará profundidade aos seus amores, dando-lhe uma nova cara e, para algumas pessoas, trazendo a oficialização de relação. As circunstâncias também serão muito favoráveis para as finanças e você poderá até considerar apostar em um jogo de azar. E Câncer? A vida parece fácil e benevolente para você. Uma ótima semana pela frente. Saia, sua popularidade está no auge. Você agrada a vida, te dá 100 vezes mais. Daqui a pouco a gente retorna na continuação desta manhã de segunda-feira.
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2: Bom Dia Alto Vale, Jennifer Lopes.

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3: De volta no Bom Dia Outro Vale, agora são 9:08. Bom Dia Outro Vale, mais um bloco do horóscopo, Mabel com você.
4: Estamos de volta trazendo o signo de Leão. Você continuará progredindo em seus objetivos e estará particularmente disciplinado. Essa semana abre muitas portas e aumentará suas ambições. Você está cheio de criatividade e intuição, escrevendo, conversando ou criando grande talento. Você também estará mais determinado do que o normal, o que o beneficiará. Virgem, as energias criam um clima tão reconfortante que você consegue se expressar com uma facilidade desconcertante. Agora é hora de relançar as trocas, de se reconectar com os contatos. Nesse momento, tome decisões bem pensadas que adicionam substância a um relacionamento ou romance. Graças a essas energias, sua vida amorosa assumirá outra dimensão. Libra, não fará sentido resistir ao movimento poderoso que mudará as coisas, você concordando ou não. Portanto, você também poderá antecipar e decidir por si mesmo, alterando o que for preciso. Essa será uma boa oportunidade para aprender a colocar as coisas em perspectiva e adquirir uma nova personalidade. E Escorpião, observe as grandes ideias que lhe passam pela cabeça. Talvez você não tenha oportunidade de implementá-las imediatamente, mas precisará pensar sobre colocá-las em ação no momento certo. Daqui a pouco a gente retorna na continuação desta manhã de segunda-feira.

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0: Bom dia, Tuvali. Agora são 9:18, nosso último bloco de hoje do horóscopo. Mabel, com você.
1: Estamos de volta trazendo o signo de Sagitário. Você não deixa o destino decidir por você essa semana e toma iniciativas que lhe dão asas e confiança. Você quer avançar para um maior conforto e seu senso de prioridade é aguçado. Você pode facilmente se projetar em grandes projetos, tomar decisões importantes. Não se permita ser incomodado e tudo ficará bem. Capricórnio. Uma grande paixão é esperada nessa semana. As almas se inflarão de amor. Você estará começando um grande período de estabilização de sua vida emocional. E sua vida diária estará repleta de várias oportunidades. Por isso, fique atento a isso e enriqueça-se, seja literal ou figuravelmente. Aquário. Pode-se dizer que você é um combativo, porque essa é a realidade. Seus esforços são apreciáveis. No geral, você está em ótima forma, sua mente está indo bem. No entanto, afaste-se dos eventos, porque ao querer gerir tudo sozinho, pode ficar cansado rapidamente. Libere a pressão. E por último, peixes. A estrada está clara, limpa e o caminho livre. De que você precisaria para aprender essa semana, se não talvez duvidar da sua capacidade de se levantar e ser paciente? Solte-se, comunique-se como achar melhor. Seus contatos não irão decepcioná-lo, nem seu apoio.

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7: Bom Dia Alto Vale, agora são 9:36. Coldplay.

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0: horas mais 3 minutos, é hora de notícia, é hora de informação.
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0: Valeu, Luciano, lojas Presidente, para esse prazo, claro, é Presidente. 10 horas mais 6 minutos, segue o nosso Bom Dia Alto Vale.
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3: Bom dia, Alto Vale 1034, trazendo Fernanda Costa com Bruno e Marrone aqui no nosso Bom Dia Alto Vale.

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11:10, Selvagens à Procura da Lei. Gostar só dela, hein? Participe 9245-9200. 11:11 é o Bom Dia Outro Vale. Já já tem notícia e informações, já já tem pra você entrevista do dia. Hoje tem flecha ao vivo, fique ligado.

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5: 11:36, manhã de segunda-feira, hein? Hoje, dia 6 de julho de 2026, a sua participação valendo 9245-9200. Já tem pra você que é o meio-dia almoçando com a educadora e à tarde tem Daniel dentro do show da tarde com muita música, notícia, informação, claro, sempre a sua participação valendo, né? Sucesso, Kelly!

0: 11:36, manhã de segunda-feira, hora de notícia, hora de informação aqui no Bom Dia Outro Vale.
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1: Valeu, Moacir, Lojas Benoit com promoções e novidades aqui na Educadora, hein? 11:42, já tem pra você almoçando com a Educadora. Fique ligado aqui na programação 90.3 FM. Lady Gaga.

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5: Muito boa tarde para você ligado na 90,3 FM. Vamos começando mais um Show da Tarde, hoje dia 6 de julho de 2026. Eu sou Daniel Machado, faço companhia para você até às 18 horas, te trazendo muita música boa, notícias do portal educadora.com a qualquer momento. E a sua participação também está sempre valendo através do WhatsApp 992459200. Começamos o Show da Tarde de hoje com César Menotti Fabiano.

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1: 13:57 aqui no Show da Tarde, trazendo para você agora Jorge Henrique Rodrigo.

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2: A Receita Federal estendeu para 1º de janeiro de 2027 o prazo para que as pessoas físicas que exercem atividades econômicas regular se inscrevam no CNPJ, condição necessária para a emissão de documentos fiscais eletrônicos. A medida assegura prazo adicional para a adaptação dos contribuintes e acompanha o desenvolvimento de um novo sistema simplificado de inscrição no CNPJ. Para a FAESC, o novo prazo traz segurança e previsibilidade para que os produtores com receita anual igual ou inferior a R$3.600.000 se adaptem às exigências. O produtor, pessoa física, precisará ter CNPJ para emitir o documento fiscal no novo modelo do IBS e da CBS. Minuto do Agro, uma produção do sistema CNA, FAESC, Senar e Sindicatos Rurais.
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3: Estamos de volta com o Show da Tarde, 14 horas e 19 minutos. Lembrando você que a nossa equipe técnica está no parque de transmissão realizando os ajustes necessários durante todo o dia. Então pode ser que nosso sinal oscile um pouco, mas continue sintonizado que logo, logo teremos mais sinal para você. Sinal de qualidade aqui na 90,3 FM, trazendo as melhores músicas. Agora vem chegando Bruninho e Davi.

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2: Muito bem, estamos de volta com o Show da Tarde, 15 horas e 6 minutos aqui no Show da Tarde. Ótima tarde de segunda-feira para você. Participe, peça sua música através do WhatsApp 992459200. Lembrando você também que a nossa equipe técnica está no parque de transmissão, realizando os ajustes necessários para garantir a melhor qualidade de sinal para você. Continue sintonizado, que agora vem chegando mais música com som de qualidade. Bruno Marrone.

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9: Bruno César Rodrigo.

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11: Estamos de volta com o Show da Tarde. Ótima tarde de segunda-feira para você, trazendo mais música, João Neto e Frederico.

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Aí você ouviu os Paralamas do Sucesso de perto. 16 horas e 11 minutos. Vem chegando pra você agora, Conrado Alexandro.

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1: Dezesseis horas e 23 minutos. Agora vem chegando mais sucesso, Israel e Rodolfo.

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3: De volta com o Show da Tarde. Mais música por aqui. Agora tem Cristiano Araújo.

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0: Você ouviu Miley Cyrus, Party in the USA, mais um sucesso aqui no Show da Tarde. 17 horas e 1 minuto, agora vamos a um breve intervalo, já já estamos de volta.
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8: É o Show da Tarde na Educadora 90 FM. Vem chegando agora Pitbull.

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Vamos finalizando mais um Show da Tarde por aqui. Muito obrigado pelo seu carinho, pela sua atenção. Daqui a pouco já vem o programa Sua Parada de Sucessos com muita música boa pra você. Um forte abraço, uma excelente noite de segunda-feira e até amanhã. Tchau, tchau.

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1: Olá, boa noite.
2: Boa noite para você que nos acompanha em tudo.